94,9 Alvorada ao som de Supply, Even the Nights Are Better, Titãs pra dizer adeus, e a Sheeran Photograph. 9:30 agora, é você em sintonia com a Alvorada pelo nosso aplicativo e pelo site alvoradafm.com.br. E é por aqui que você dá a sua opinião. A música que está tocando te agrada? Se sim, você tem a opção de tocar mais apertando o joinha verde, ou se não te agrada, aperte o vermelho para não tocar mais. Participe, dê a sua opinião e deixe a Alvorada FM cada vez mais do seu jeito. Conferindo 9:31 agora.

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3: Olá, querido ouvinte, hoje trago uma receita simples, saborosa e cheia de nutrientes. Picadinho de carne moída com cenoura e batata doce. Você vai precisar de 500 gramas de carne moída, uma cenoura em cubinhos, uma batata doce média em cubos, uma cebola picada, dois dentes de alho, sal, pimenta de cheiro a gosto e um fio de azeite. Modo de preparo: refogue a cebola, o alho no azeite, acrescente a carne moída e deixe dourar bem. Junte a cenoura, a batata doce, tempere com sal e a pimenta e adicione um pouco de água. Tampe a panela, cozinhe até os legumes ficarem macios. Finalize com cheiro verde. Além de deliciosa, essa receita combina proteínas, fibras, vitaminas, carboidratos de boa qualidade, garantindo energia, saciedade para o dia. Bom apetite! Para tirar dúvidas ou saber mais, acesse este e outros podcasts através do nosso site alvoradofm.com.br ou no meu Instagram, Flávio Chapuri. Eu sou Flávio Trombino para Alvorada FM.

0: 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Alvarado ao som de Mariah Carey, My Love. Roupa nova, bem simples. E You Two Stuck in a Moment. Ótima noite de quarta-feira para você, agora 10h41.
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0: talento de Djavan marcando presença na Alvorada com Azul, Lewis Capaldi, Someone and You Loved e Paramore, The Only Exception. Alvorada Música e Informação, 10h59.
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0: A bola rola em instantes para Uzbequistão e Colômbia pela primeira rodada do Grupo K da Copa do Mundo. Na mesma chave, Portugal ficou no 1-1 com a República Democrática do Congo. Também nesta quarta-feira, a Inglaterra venceu por 4-2 a Croácia. Dois dos gols da equipe britânica foram marcados pelo atacante Harry Kane. O duelo valeu pelo Grupo L, que teve agora à noite a vitória de Gana sobre o Panamá por 1-0. E Neymar treinou hoje pela primeira vez com o elenco da seleção brasileira. A atividade ocorreu um dia após o camisa 10 ter feito os primeiros trabalhos físicos no gramado do Columbia Park, centro de treinamento da equipe em Nova Jersey. Mesmo assim, o atacante deve desfalcar a amarelinha na sexta-feira, às 9:30 da noite, contra o Haiti, pela segunda rodada do Grupo C. O Brasil vem de empate por 1-1 com o Marrocos, enquanto o país da América Central perdeu por 1-0 para a Escócia. 11 horas.
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0: 94,9 Alvorada com George Benson, Roberto Fleck, You Are the Love of My Life, Lady Antebellum, Need You Now e Boyz II Men, I'll Make Love to You. 11:24.
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0: 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Alvorada ao som de Lionel Rich, Ballerina Girl. Ballerina Girl. Ainda na sequência, Legião Urbana, Angra dos Reis e Blue Magic Side Show. Alvorada Música e Informação, 11h53.
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0: O filme Segredo Obscuro entra em cartaz nesta quinta-feira em Belo Horizonte. Estrelado por Kate Hudson, o terror acompanha uma atriz que descobre misteriosos desaparecimentos numa renomada empresa. Também chega às telonas 15 dias. O romance, baseado no livro homônimo de Vitor Martins, trata das férias de um adolescente que sofre bullying com a sua paixão de infância. Outra estreia é Toy Story 5. No novo longa da franquia, os brinquedos tradicionais são desafiados pela nova obsessão das crianças, os dispositivos eletrônicos. Continuam em exibição filmes como Dia D, Natal Amargo e O Bolo do Presidente.
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0: A Orquestra SESI Minas apresenta nesta semana o concerto Beatles 60 anos. O espetáculo integra o projeto Música no Museu e celebra 6 décadas de um dos mais emblemáticos álbuns da banda britânica. Com regência de Felipe Magalhães e interpretações de Pablo Castro, a orquestra passeia por diferentes faixas, arranjadas especialmente para a ocasião. O concerto Beatles 60 anos será apresentado nesta quinta-feira no Museu de Artes e Ofícios em Belo Horizonte. Os ingressos custam R$60 a inteira e estão disponíveis para compra no site da Simpla. 11h54, eu sou o Bel Augusto, obrigado pela companhia, fico por aqui. Para você uma ótima quinta-feira, que já vem chegando. A gente volta a se encontrar amanhã, 8 da noite, aqui pela 94,9. Até lá.

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2: Existem diversas razões para se escolher uma pousada. E eu não sei você, mas eu sou do tipo que quando penso em passeios tranquilos por Minas Gerais, sempre tento escolher pousadas que tenham uma bela paisagem. O nosso estado é lindo, nossas montanhas deslumbrantes e precisam ser apreciadas. No meu último final de semana em Tiradentes, escolhi a pousada Brisas da Serra. E eu confesso para vocês que fiquei impressionada. Não apenas com o cenário de Tiradentes e com a linda e deslumbrante vista das montanhas. Elas foram, sim, o ponto-chave. Afinal, aquela piscina belíssima com aquela paisagem era um convite ao descanso. Mas a pousada surpreendeu em detalhes. Um colchão delicioso, quartos confortáveis, um café da manhã completo, servido de uma forma lindíssima e com muita mineiridade. Um salão principal que realmente te faz sentir vontade de ficar a tarde inteira por lá, curtindo o silêncio e uma boa companhia. Mas para além disso, um atendimento daqueles que nos lembram o principal motivo de nos orgulharmos de sermos mineiros. Um atendimento gentil, próximo, acolhedor, que dá vontade de voltar várias e várias vezes. Então fica aqui a minha sugestão. Foi uma decisão que fizemos de última hora, reservamos pelo Booking sem complicações, mas recomendamos que vocês vivam, aproveitem e descubram. Vocês vão adorar. Para rever essa dica, você pode me procurar no Instagram Coisas de Mineiro ou acessar alvoradafm.com.br/podcasts. Sou Isabela Lapa para Alvorada FM.

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0: 1 e 1.
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3: Hoje eu te conto a história dos biombos e duas curiosidades sobre ele. Antes de se tornar um recurso elegante da decoração, o biombo já cumpria uma função muito prática: proteger do vento. Ele surgiu na China há mais de 2000 anos e era usado para criar privacidade e organizar os ambientes dos palácios. Séculos depois, conquistou o Japão, ganhou versões refinadíssimas e virou suporte para verdadeiras obras de arte. No Ocidente, tornou-se símbolo de sofisticação e versatilidade, pois se na antiguidade eles eram feitos de papel, com o tempo transformou-se em suporte para pinturas, bordados e verdadeiras obras de arte. E hoje são encontrados em diversos materiais, como madeira, palha, tecido, metal e vidro, entre outros. Agora as duas curiosidades que eu prometi. A primeira é que a palavra biombo vem do japonês biobo, que significa justamente proteção contra o vento. E a segunda é que reza a lenda que a elegantíssima Coco Chanel, um ícone da moda francesa, chegou a ter 32 exemplares. Fique por dentro do Mundo Decor. Ouça o Decore Arte também no site da rádio e veja mais sobre o que eu falo no Instagram You Can Find. Eu sou Janina Esther para a Rádio Alvorada FM.

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2: Balara e Jorge Vercelo, algo me diz.

0: 1:19.
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3: Ed Sheeran e Passenger, Let Her Go.

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1: Pessoas com deficiência auditiva podem contar com o serviço de atenção especializada do Sistema Único de Saúde. Para ter acesso ao serviço, é preciso ter um certificado de que é portador da deficiência. O pedido desse documento, usado para comprovação da perda auditiva, pode ser feito pela internet sem precisar ir ao INSS. O serviço é disponibilizado para quem já recebe o benefício de prestação continuada à pessoa com deficiência ou aposentadoria da pessoa com deficiência. São 5 etapas para obter o serviço. Comece entrando no site Meu INSS, informe o CPF e senha e depois siga para do que você precisa. Digite Certificado de Portador de Deficiência Auditiva, escolha o serviço e baixe o documento. Ele é gerado de forma automática e, caso o sistema esteja indisponível, ligue para o número 135. O atendimento também pode ser presencial, agendando pelo mesmo número, 135.

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1: Alô, ouvintes, leitores do Mundo Livro. Hoje eu falo sobre um livro que junta duas grandes artistas separadas pelo oceano, mas unidas pelo talento. Trata-se de Paula Rego e Adriana Varejão, Entre os Vossos Dentes, publicação lançada pelas editoras Cobogó e Lens, a partir de uma grande exposição apresentada em Lisboa no Centro de Arte Moderna Gulbenkian. Mais do que um catálogo de arte, o livro estabelece um diálogo impressionante entre as obras de Paula Rego e Adriana Varejão. Em pinturas, gravuras e esculturas, as duas artistas investigam assuntos como o patriarcado, colonialismo, a opressão feminina e as marcas deixadas pela história sobre os corpos e as identidades. Organizada em 13 núcleos temáticos, o volume traz ainda conversas inéditas entre Varejão, os curadores da mostra e a própria Paula Rego, além de ensaios críticos e um texto de Hilda Hirst, que inspirou o título da exposição. Paula Rego, nascida em Lisboa em 1935 e falecida em 2022, é considerada uma das artistas mais importantes da arte contemporânea europeia. Adriana Varejão, carioca, é uma das mais reconhecidas artistas brasileiras da atualidade, com obras presentes em museus e coleções de todo o mundo. Meu nome é Afonso Borges e você pode ouvir e baixar todos os podcasts que eu falo no site alvoradafm.com.br.

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2: Neste domingo, destroços de dois helicópteros que se chocaram em pleno voo caíram no pátio de uma concessionária BYD no Rio de Janeiro e causaram um incêndio. No local estavam estacionados vários carros elétricos e, de maneira quase instantânea, conteúdos publicados nas redes sociais associaram a propagação das chamas às baterias desses veículos. Diante disso, a Associação Brasileira do Veículo Elétrico, a ABVE, emitiu um comunicado no qual reforça a importância de se esperar pelos trabalhos periciais de investigação antes de compartilhar tais conteúdos. A entidade destaca que alguns estampidos ouvidos em vídeos gravados no local podem não provir necessariamente das baterias, e sim de componentes como airbags e pré-tensionadores dos cintos de segurança. Eu já comentei aqui sobre um estudo publicado pela entidade estadunidense Auto Insurance Easy, que aponta que os carros elétricos têm 60 vezes menos chances de pegar fogo que os similares à combustão. Por outro lado, extinguir incêndios nesses veículos é bem mais difícil, pois em altas temperaturas, as baterias liberam oxigênio, que autoalimenta as chamas. Por ora, eu concordo com a ABVE. Só a investigação será capaz de esclarecer o acidente no Rio de Janeiro.
3: Siga-me no Instagram, Alexandre Carneiro _ Carros, e baixe este e outros podcasts pelo site alvoradafm.com.br. Eu sou Alexandre Carneiro para a Rádio Alvorada.

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2: Ricardo Bacelar e Flávio Venturini, Lareira.

0: 3 para 5.
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3: Olá, querido ouvinte! Hoje vamos falar sobre alimentos que durante muito tempo foram chamados de comida de pobre, mas que carregam uma riqueza nutricional impressionante. Fígado, coração, língua, bucho, pé de galinha e rabada nasceram da sabedoria popular. Aproveitar o alimento por inteiro, sem desperdício. O fígado, uma potência de ferro e vitaminas. O coração é rico em nutrientes importantes para a saúde cardiovascular. Pé de galinha e rabada fornecem colágeno e minerais que ajudam a manter articulações e tecidos saudáveis. A língua bovina, muitas das vezes esquecida, é saborosa e nutritiva, enquanto o bucho faz parte de receitas tradicionais que atravessam gerações. A lição é simples. Muitas das vezes, o valor de um alimento não está no preço, mas na sua história, no seu sabor e nos seus nutrientes. A cozinha popular nos ensina respeito ao alimento, criatividade e sustentabilidade. Bom apetite! Para tirar dúvidas ou saber mais, acesse este e outros podcasts através do nosso site alvoradafm.com.br ou no meu Instagram, alterbar_. Eu sou o Flávio Trombino para Alvorada FM.

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2: Aquarius. 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
12: 6:03, perdão, microfone fora do lugar aqui. 6:03, olá, muito bom dia para você. Ligado aqui na 94,9, Alvorada FM Belo Horizonte. Estamos na quinta-feira, 18 de junho de 2026. Capital Mineira amanhece mais fria hoje. Tempo está estável, o céu ainda não clareou. 13 graus a temperatura aqui no alto da Rádio Gabalha. Eu sou o Edson Aquino, te acompanhando como sempre até as 11 e até as 9, levando até você as notícias do dia. Vamos aos destaques de hoje. Defesa Civil alerta para baixas temperaturas em BH até a próxima segunda-feira. Escolas municipais de Belo Horizonte têm calendário alterado após greve dos professores. Polícia Civil indicia pai de Daniel Vorcaro por fraude, estelionato e lavagem de dinheiro. Irã e Estados Unidos assinam acordo de paz, medidas já estão em vigor. Copom corta Selic pela terceira vez consecutiva, taxa chega a 14,25% ao ano.
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12: Começa hoje a segunda rodada da fase de grupos da Copa do Mundo 2026. Brasil volta a jogar amanhã contra o Haiti. Um excelente início de semana para você. Semana não, né? Um excelente início de manhã para você nessa quinta-feira. Proteja-se, tá mais frio hoje, né? Até segunda-feira. E vamos começar de Elton John e George Michael.

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1: 6:14. Belo Horizonte está sob alerta da Defesa Civil para baixas temperaturas nos próximos dias. Segundo o comunicado do órgão municipal, até a próxima segunda-feira, termômetros devem ficar abaixo de 12 graus nas primeiras horas do dia, devido a uma massa de ar polar que passa pela capital. Com isso, a Defesa Civil recomenda que a população realize atividades físicas utilizando agasalho, mantenha janelas abertas em ambientes fechados e com aglomeração de pessoas. É importante ainda cuidar da hidratação, evitar banhos muito quentes e redobrar a atenção a problemas respiratórios. E a Defensoria Pública de Minas Gerais realiza até 15 de julho uma campanha de arrecadação de inverno para ajudar pessoas em situação de vulnerabilidade social. A ação recebe doações de casacos, jaquetas, blusas de frio, calças, cobertores, mantas, luvas, toucas, meias e roupas infantis. As arrecadações ocorrem em 11 municípios mineiros e os donativos serão destinados a instituições e famílias atendidas pelas unidades da Defensoria. Em Belo Horizonte, as doações podem ser entregues em pontos localizados nos bairros Barro Preto, Santo Agostinho e Lourdes. Endereços você confere acessando nosso site alvoradafm.com.br. 6:15.

0: 6:18.
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2: Taylor Swift, I Knew It, I Knew You, tema do filme Toy Story 5.

0: foram as primeiras canções de hoje no painel. Taylor Swift, I Knew It, I Knew You, Guilherme Arantes, Meu Mundo e Nada Mais, Corinne Bailey Ray, Put Your Records On. Agora 6h21.
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0: E a quinta-feira será de céu claro a parcialmente nublado, com temperaturas baixas agora pela manhã e à noite em Belo Horizonte e região metropolitana. Na capital mineira, a mínima prevista para hoje 11 graus. Máxima pode chegar a 24, umidade relativa do ar em torno de 40% à tarde. Nesse momento, o céu começa a clarear aos poucos. Temos 13 graus aqui no alto da Raja Gabalha.
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0: 6h26.

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1: Confira 6:35. A Prefeitura de Belo Horizonte alterou o calendário escolar de 2026 após a greve dos professores da rede municipal encerrada no último dia 10, após 45 dias de paralisação. A mudança foi publicada no Diário Oficial do Município pela Secretaria Municipal de Educação e prevê medidas para garantir o cumprimento da carga horária e dos dias letivos obrigatórios. Pela nova portaria, escolas que não conseguirem completar o calendário até 18 de dezembro poderão estender as atividades até 28 de fevereiro de 2027. Nesse caso, deverá ser respeitado o período de férias coletivas dos professores, com suspensão das atividades entre 4 de janeiro e 5 de fevereiro. E também houve alterações nos recessos escolares. O de julho foi ampliado e passa a ocorrer entre os dias 16 e 30. Já o recesso de dezembro foi reduzido para o período de 21 a 23. As férias coletivas dos professores, antes previstas para o fim de julho, foram transferidas para os dias 28 a 31 de dezembro. A portaria ainda determina que assembleias escolares previstas para o segundo semestre sejam convertidas em reuniões extraordinárias, permitindo que os dias originalmente reservados para esses encontros sejam utilizados na reposição de aulas perdidas durante a greve.

0: É o Varado com Backstreet Boys, As Long As You Love Me, Roberta Campos, Nando Reis, de Janeiro, Janeiro e Bruno Mars, Too Good To Say Goodbye. 6h43.
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0: O Aeroporto Internacional de Belo Horizonte, em Confins, opera normalmente na manhã desta quinta-feira. O voo 4439 da Azul, que chegaria de Belém, no Pará, às 7h15, foi cancelado. Para as próximas horas, não há registro de atrasos no terminal e entre os principais aeroportos do país, também funcionam normalmente os terminais de Congonhas e Guarulhos, em São Paulo, além do Galeão e Santos Dumont, no Rio de Janeiro.
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0: Vamos à Central Alvorada de Trânsito. Nosso parceiro hoje é o repórter Diego Costa. Diego, bom dia para você, uma ótima quinta.
3: Bom dia para você também, Edson, e para o ouvinte Alvorada, uma excelente quinta-feira. Na rodovia Fernão Dias já tem quase 5 quilômetros de congestionamento no sentido capital, chegando ali ao posto da Polícia Rodoviária Federal de Betim, em função de ocorrência, retenção começando na região do bairro Citrolândia. Não tem desvio inicialmente que vale a pena, você ouvinte tem que ter paciência, fazendo agora este trajeto rumo a BH, no sentido São Paulo. Pelo que eu vejo, a Fernão Dias flui sem dificuldade.

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4: Como você sabe, o Cine Teatro Brasil conta com uma programação incrível ao longo de todo o ano. E no dia 19 de junho, amanhã, às 20 horas, eles vão receber a amostra Cine Brasil de Música, com um encontro especial entre a Orquestra Opus e o cantor Chico Chico. A apresentação promete impactar o público com um concerto repleto de canções populares do nosso país. A ideia é reforçar a diversidade artística que temos, valorizando a nossa produção musical contemporânea e aproveitando para mostrar ao público diferentes linguagens. Chico Chico vai chegar ao palco com uma trajetória marcada por composições próprias e com uma grande carga afetiva. A música transita entre vivências urbanas e imagens que são ligadas ao interior do Brasil. Com certeza, uma noite emocionante. Os ingressos já estão disponíveis na bilheteria do Cine Teatro Brasil e você também consegue comprar pelo site cineteatrobrasil.com.br. Para rever essa dica, você pode acessar alvoradafm.com.br/podcasts ou me procurar no Coisas de Mineiro. Sou Isabela Lapa para Alvorada FM.
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5: 11 para 7.

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1: Faltando agora 6:55.
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1: Começa hoje a segunda rodada da Copa do Mundo da FIFA 2026. Pelo Grupo A, República Tcheca e África do Sul abrem os trabalhos a partir de 1:00 PM, enquanto México e Coreia do Sul se enfrentam às 22:00 PM. No Grupo B, a Suíça encara a Bósnia e Herzegovina às 16:00 PM. Às 19:00 PM, Canadá enfrenta o Catar. Já o Brasil volta a campo amanhã, 9:30 PM, quando enfrenta o Haiti pelo Grupo C. O técnico Carlo Ancelotti deve alterar o time titular com provável escalação de Matheus Cunha, Fabinho e Danilo. Apesar de ter retomado os treinos em campo, camisa 10 Neymar ainda não deve ser relacionado. E ontem, o grande duelo do último dia de primeira rodada foi entre Inglaterra e Croácia. Os britânicos levaram a melhor em Dallas por 4-2, com 2 gols de Harry Kane. Já Portugal teve desempenho abaixo do esperado no Texas e tropeçou contra a República Democrática do Congo na estreia, empate por 1-1. Mais tarde, foi a vez de Gana vencer o Panamá por 1-0 em Toronto, gol nos acréscimos do segundo tempo. Na Cidade do México, a Colômbia levou a melhor sobre o Uzbequistão por 3-1, também com gol nos lances finais. 6:55.

0: Collins, Another Day in Paradise, Flavio Venturini, Vanessa D'Amata, Noites com Sol, Kylie Minogue, Especially for You. 7:07.
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0: A repórter Josiele Lemos já assume o comando das informações do trânsito. Bom dia para você, Josi.
2: Ei, Edson, bom dia para você também, para o ouvinte que nos acompanha aqui na Alvorada. O trânsito no anel rodoviário, Edson, está bem agarrado na saída para o Rio de Janeiro, porque tem ocorrência no entroncamento da MGC 356, lá perto do bairro Olhos d'Água. O congestionamento afeta o trajeto desde o bairro das Indústrias. A dica para quem dirige com a Alvorada saindo de BH é passar pelo Belvedere MGC 356. 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Josiele Lemos para a Rádio Alvorada.
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3: Pessoas com deficiência auditiva podem contar com o serviço de atenção especializada do Sistema Único de Saúde. Para ter acesso ao serviço, é preciso ter um certificado de que é portador da deficiência. O pedido desse documento, usado para comprovação da perda auditiva, pode ser feito pela internet sem precisar ir ao INSS. O serviço é disponibilizado para quem já recebe o benefício de prestação continuada à pessoa com deficiência ou aposentadoria da pessoa com deficiência. São 5 etapas para obter o serviço. Comece entrando no site Meu INSS, informe o CPF e senha e depois siga para do que você precisa. Digite Certificado de Portador de Deficiência Auditiva, escolha o serviço e baixe o documento. Ele é gerado de forma automática e, caso o sistema esteja indisponível, ligue para o número 135. O atendimento também pode ser presencial, agendando pelo mesmo número, 135.
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13: Alô, ouvintes, leitores do Mundo Livro. Hoje eu falo sobre um livro que junta duas grandes artistas separadas pelo oceano, mas unidas pelo talento. Trata-se de Paula Rego e Adriana Varejão, dois pontos. Entre os Vossos Dentes, publicação lançada pelas editoras Cobogó e Lens, a partir de uma grande exposição apresentada em Lisboa, no Centro de Arte Moderna Gulbenkian. Mais do que um catálogo de arte, o livro estabelece um diálogo impressionante entre as obras de Paula Rego e Adriana Varejão. Em pinturas, gravuras e esculturas, as duas artistas investigam assuntos como o patriarcado, o colonialismo, a opressão feminina e as marcas deixadas pela história sobre os corpos e as identidades. Organizada em 13 núcleos temáticos, o volume traz ainda conversas inéditas entre Varejão, os curadores da mostra e a própria Paula Rego, além de ensaios críticos e um texto de Hilda Hirst, que inspirou o título da exposição. Paula Rego, nascida em Lisboa em 35 e falecida em 2022, é considerada uma das artistas mais importantes da arte contemporânea europeia. Adriana Varejão Carioca é uma das mais reconhecidas artistas brasileiras da atualidade, com obras presentes em museus e coleções de todo o mundo. Meu nome é Afonso Borges e você pode ouvir e baixar todos os podcasts que eu falo no site alvoradafm.com.br.
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1: 7:21. A Polícia Civil de Minas Gerais indiciou Henrique Vorcaro, pai do ex-banqueiro Daniel Vorcaro, pelos crimes de fraude, estelionato e lavagem de dinheiro. Segundo investigações, o empresário ofereceu imóveis penhorados para quitar honorários advocatícios para pagamento de outras dívidas. A defesa do indiciado nega as afirmações e diz se tratar de uma acusação infundada. Henrique Vorcaro foi preso em maio durante a operação que investiga irregularidades financeiras envolvendo o Banco Master e teve a detenção mantida na última terça-feira pelo Supremo Tribunal Federal. E o PIB, Produto Interno Bruto de Minas Gerais, somou 285,7 bilhões de reais no primeiro trimestre do ano, informou nesta quarta-feira a Fundação João Pinheiro. O valor representa queda de 0,5% em relação ao quarto trimestre do ano passado e de 0,7% na comparação com o mesmo período de 2025. O desempenho econômico foi impulsionado principalmente pelo setor de serviços, seguido por indústria e agropecuária. Com o resultado da produção de janeiro a março, Minas contribuiu com 8,8% do PIB nacional. 7:22.

0: Alvorada com Touchings, Your Studio One, Heróis da Resistência, Só pro Meu Prazer e Lionel Rich, Shania Twain, Endless Love. 7h29.
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0: Caso do Banco Master se apresenta como nova Operação Lava Jato. Direto de Brasília, as informações com o repórter José Maria Trindade.
2: Pois não. Olha, o caso Daniel Vorkali, o Banco Master, volta a assombrar políticos integrantes do Supremo e do Congresso Nacional. Na decisão sobre a prisão de Daniel Vorkali, o pai dele e do primo, os ministros demonstraram que não há entendimento no Supremo sobre o assunto. As prisões foram mantidas, mas ficaram as divergências. O ministro Gilmar Mendes defendeu a soltura e ficou isolado. E ainda teve que ouvir o relator, o ministro André Mendonça, dizer com todas as letras que este é um caso de máfia infiltrada nos poderes. Uma indicação que ninguém vai escapar desta investigação. O ministro Gilmar Mendes comparou este caso, Master, com a Lava Jato, onde, segundo ele, as prisões preventivas eram isoladas e pretendiam forçar uma delação. O ministro André Mendonça foi claro ao dizer que não estava julgando o caso Lava Jato e que ele não concordaria em prender para chegar à delação. Vorkali, segundo o ministro André Mendonça, queria levar uma delação seletiva, protegendo aliados. Entre eles está o presidente do Senado, senador Davi Alcolumbre, e o presidente da Câmara, deputado Hugo Mota. Segundo as investigações, Hugo Mota pediu um empréstimo para a cunhada, no valor de 22 milhões de reais. É um caso clássico de lavagem de dinheiro, segundo as investigações da Polícia Federal. Isso depois que o próprio presidente da Câmara admitiu que estava no avião de Vorkali e que, a convite do presidente do PP, o senador Ciro Nogueira, aceitou o convite para ficar em um hotel caro pago pelo Banco Master. De Brasília, José Maria Trindade para a Rádio Alvorada.
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0: Bei Nova na Kung Kung Kalat, Try, Tina Turner to People, 7:39.
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0: Josi, qual o seu destaque agora?
2: Edson, BH e Contagem amanheceram bem frias hoje. Não posso dizer o mesmo do trânsito lá na Cidade Industrial em Contagem. Tá bem quente, viu, Edson? Na Avenida General da Vista 9, teve colisão entre ônibus e carro no acesso para a Avenida Cardeal Eugênio Pacelli, perto da Praça Papa João 23. A fila afeta o trânsito na Babita Camargos. A dica pro motorista é pegar o desvio pela Babita Camargos, dirigindo rumo à Praça dos Trabalhadores, Edson. 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Josiele Lemos para a Rádio Alvorada.
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11: Hoje eu te conto a história dos biombos e duas curiosidades sobre ele. Antes de se tornar um recurso elegante da decoração, o biombo já cumpria uma função muito prática: proteger do vento. Ele surgiu na China há mais de 2000 anos e era usado para criar privacidade e organizar os ambientes dos palácios. Séculos depois, conquistou o Japão, ganhou versões refinadíssimas e virou suporte para verdadeiras obras de arte. No Ocidente, tornou-se símbolo de sofisticação e versatilidade, pois se na antiguidade eles eram feitos de papel, com o tempo transformou-se em suporte para pinturas, bordados e verdadeiras obras de arte. E hoje são encontrados em diversos materiais, como madeira, palha, tecido, metal e vidro, entre outros. Agora as duas curiosidades que eu prometi. A primeira é que a palavra biombo vem do japonês biobo, que significa justamente proteção contra o vento. E a segunda é que reza a lenda que a elegantíssima Coco Chanel, um ícone da moda francesa, chegou a ter 32 exemplares. Fique por dentro do Mundo Decor. Ouça o Decore Arte também no site da rádio e veja mais sobre o que eu falo no Instagram You Can Find. Eu sou Janina Esther para a Rádio Alvorada FM.
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0: 15 para as 8.

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1: Faltando agora 9 para as 8, o Copom, Comitê de Política Monetária do Banco Central, reduziu nesta quarta a Selic em 0,25 ponto para 14,25% ao ano. Este é o terceiro corte consecutivo na taxa básica de juros. A Selic é o principal instrumento da autoridade monetária para o controle da inflação. Serve também de referência para a rentabilidade dos investimentos no país. Na ata da reunião anterior, o Banco Central afirmou que a redução ocorre em meio à desaceleração da inflação, mas mantém cautela por causa das incertezas geradas pelos conflitos no Oriente Médio, que pressionam os preços de combustíveis e alimentos.
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1: E a Bolsa de Valores de São Paulo fechou o pregão de ontem em baixa de 0,7% aos 168.453 pontos. O dólar comercial valorizou 0,42%, vendido a R$ 5,10, enquanto o euro caiu 0,57%, negociado a R$ 5,87. 8 para as 8.

0: Pani Alvorada ao som de U2, With or Without You, Adam Govert's Classic, Jorge Versilo, Djavan, Final Feliz. São 8:01.
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0: A quinta-feira será de céu claro, com temperatura muito baixa nas primeiras horas do dia e à noite em Belo Horizonte, região metropolitana. Na capital mineira, a mínima registrada hoje foi 11,6 graus. Máxima pode chegar aos 24, umidade relativa do ar em torno de 40%. Nesse momento, o céu já clareou, o sol já brilha, 16 graus aqui no alto da Raja Gabalha.
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0: E o seu destaque, Josi?
3: Vamos falar, Edson, da Avenida Barão Homem de Melo, perto da Rua Engenheiro Godofredo dos Santos. O trânsito está bem agarrado, congestionamento afeta o trajeto perto da Rua Tibiriçá. A dica para quem está saindo da região do Nova Suíça é ir com muita atenção e cuidado, buscar por vias internas não compensa neste momento, como a Rua Paulo Piedade Campos. O trânsito por lá está bem agarrado. A Avenida Raja Gabalha é a alternativa para quem sai do centro. 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Josiele Lemos, para a Rádio Alvorada.
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15: Neste domingo, destroços de dois helicópteros que se chocaram em pleno voo caíram no pátio de uma concessionária BYD no Rio de Janeiro e causaram um incêndio. No local estavam estacionados vários carros elétricos e, de maneira quase instantânea, conteúdos publicados nas redes sociais associaram a propagação das chamas às baterias desses veículos. Diante disso, a Associação Brasileira do Veículo Elétrico, a ABVE, emitiu um comunicado no qual reforça a importância de se esperar pelos trabalhos periciais de investigação antes de compartilhar tais conteúdos. A entidade destaca que alguns estampidos ouvidos em vídeos gravados no local podem não provir necessariamente das baterias, e sim de componentes como airbags e pré-tensionadores dos cintos de segurança. Eu já comentei aqui sobre um estudo publicado pela entidade estadunidense Auto Insurance Easy, que aponta que os carros elétricos têm 60 vezes menos chances de pegar fogo que os similares à combustão. Por outro lado, extinguir incêndios nesses veículos é bem mais difícil, pois em altas temperaturas, as baterias liberam oxigênio, que autoalimenta as chamas. Por ora, eu concordo com a ABVE. Só a investigação será capaz de esclarecer o acidente no Rio de Janeiro.
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17: 88.

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1: De volta, 8 horas e 17 minutos. Um acordo de paz entre Estados Unidos e Irã foi assinado na noite de ontem pelos presidentes Donald Trump e Masoud Pezeshkian. O memorando traz 14 pontos que marcam o fim imediato das operações militares entre os dois países. O documento já está em vigor e abre um prazo de até 60 dias para a negociação de um acordo definitivo de paz. O assessor de Trump, Dan Scavino, divulgou um vídeo mostrando o presidente assinando o documento durante o encontro com o presidente francês, Emmanuel Macron, enquanto um porta-voz iraniano informou que a adesão de Teherã ocorreu de forma eletrônica. Entre as principais medidas estão a suspensão das sanções americanas contra o país persa, a liberação de ativos iranianos congelados, a reabertura do Estreito de Hormuz e o compromisso iraniano de não desenvolver armas nucleares. O texto também prevê a criação de mecanismos para supervisionar a implementação do acordo e estabelece que o tratado final precisará ser ratificado pelo Conselho de Segurança da ONU. Apesar do anúncio, o memorando funciona como um acordo inicial e não encerra as negociações entre Irã e Estados Unidos. 8 e 18.

0: Espanha, alvorada com Rosaline Snap, Isabela Taviano e a canção que faltava, Little Thomas, Just My Imagination. 8h26.
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0: José, as vias de acesso ao centro, como estão?
2: Edson, no complexo da Lagoinha, o viaduto oeste saída para Tereza Cristina está bem congestionado devido à fila na contorno perto da rua Pracatu. É apenas o excesso de veículos, Edson. Acesso ao posto de combustível está gerando fila, né? Na Avenida Cristiano Machado e também na Antônio Carlos, lá nas proximidades da Praça do Peixe. Quem segue para Tereza Cristina, a alternativa neste momento é pegar a Avenida Nossa Senhora de Fátima, no Carlos Prates. 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Josiele Lemos para a Rádio Alvorada.
0: Valeu, Josi. A seleção brasileira segue na preparação para o jogo de amanhã contra o Haiti. Confira detalhes no comentário de Paulo Vinícius Coelho, PVC, direto da Copa do Mundo FIFA 2026. Daqui a pouquinho, ó, são 8h26.
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1: Não dá pra ter a certeza absoluta, mas a informação que vem de dentro do CBF é que o técnico Carlo Ancelotti tem mantido a estrutura do time, sem mudar demais, sem tirar Casimiro, sem tirar Marquinhos, sem tirar Gabriel Magalhães. Uma tentativa de confusão são os 15 minutos iniciais de treinos abertos em que ele mexe na equipe, mas a tendência é ter só a saída de Banhos, a entrada de Danilo e a saída de Igor Thiago para uma disputa, ou Matheus Cunha ou Endrick, que tem feito gol em todos os treinos, tem impressionado pela capacidade de finalizar, mas Matheus Cunha compõe mais o lado esquerdo e Rafinha tem que compor o lado esquerdo se não houver essa substituição por Matheus Cunha. Fato é, o Brasil vai mudar pouco contra o Haiti e precisa mudar muito no desempenho. Paulo Vinícius Coelho, o PVC Alvorada FM, na Copa do Mundo.
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2: 8h31.

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1: 8:39, é dia de tentar a sorte na Mega Sena. A Caixa Econômica Federal sorteia nesta quinta o prêmio que está acumulado. Pode pagar 36 milhões de reais para quem acertar sozinho as 6 dezenas. Aposta simples custa R$6, pode ser feita até as 8 da noite em agências lotéricas de todo o Brasil. Também pode jogar na Mega pelo site e pelo aplicativo Loterias Caixa. Já o sorteio está marcado para as 9 da noite. Lembrando que estão abertas também as apostas para a Quina de São João, que pode pagar 250 milhões no próximo dia 28. E fãs de astronomia terão mais uma chance de ver no céu o alinhamento da Lua com Vênus, Júpiter e Mercúrio. O ponto alto do fenômeno ocorreu ontem, mas quem olhar hoje para a direção oeste, logo após o pôr do sol, vai poder contemplar a junção dos astros. A principal diferença em relação ao primeiro dia é que a Lua, atualmente na fase crescente, estará um pouco mais distante dos planetas. O fenômeno pode ser visto a olho nu sem a utilização de lentes específicas. Para uma observação perfeita, a dica é procurar lugares altos e com pouca luminosidade. 20 para as 9.

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1: Agora faltando 13 para as 9, chega hoje às principais salas de cinema de BH a aguardada animação Toy Story 5. No novo filme da franquia, os brinquedos Buzz, Woody e Jessie são desafiados pela nova obsessão das crianças, os dispositivos eletrônicos. Também chega às telonas 15 dias, romance baseado no livro de Vitor Martins, que trata das férias de um adolescente que sofre bullying e a paixão de infância dele. Outra estreia é Segredo Obscuro, terror estrelado por Kate Hudson, que acompanha uma atriz que descobre misteriosos desaparecimentos numa renomada empresa. E continuam em exibição filmes como Dia D, Michael e Mestres do Universo.
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1: O palco do Centro Cultural Unimed BH Minas recebe o espetáculo De Coisas Que Aprendi com Elis. Interpretado por Isabela Moraes, o show revive diferentes fases da carreira de Elis Regina, com clássicos que transcenderam o tempo. Muito além da reprodução da obra, a apresentação revive a intensidade da cantora e a conexão dela com Milton Nascimento e o Clube da Esquina. O espetáculo De Coisas Que Aprendi com Elis será no próximo domingo, 7 da noite, no Centro Cultural Unimed BH Minas. Ingressos custam a partir de R$120 a inteira. Estão disponíveis para compra na bilheteria e pela internet no site da Simpla. 11 para as 9.

0: Últimas canções de hoje no painel, No Mercy, Baby Come Back, Bee Gees, Too Much Heaven, Marisa Monte, O Que Me Importa. Agora faltando 9:02.
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0: José, ali as últimas do trânsito aqui no painel.
2: Edson, em Betim, a rodovia Fernão Dias, perto do posto da Polícia Rodoviária Federal, está parcialmente fechada no caminho para o BH, porque teve ocorrência envolvendo pelo menos um carro e uma motocicleta. O congestionamento afeta o trânsito em São Joaquim de Bicas. Edson, mesmo com essa fila toda, a dica para o motorista é insistir com atenção e paciência, porque o desvio é longo, então não compensa. Na saída para São Paulo, a rodovia Fernão Dias está livre. Conselho Federal de Química, há 70 anos, valorizando os profissionais que trabalham para fazer a química acontecer com segurança e eficiência na sua vida e na sociedade. Josiele Lemos para a Rádio Alvorada.
0: Valeu, Josi.
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0: Estes foram os destaques do painel nesta quinta. Defesa Civil alerta para baixas temperaturas em BH até a próxima segunda-feira. Escolas municipais de Belo Horizonte têm calendário alterado após greve dos professores. Polícia Civil indicia pai de Daniel Vorcaro por fraude, estelionato e lavagem de dinheiro. Irã e Estados Unidos assinam um acordo de paz. Medidas já estão em vigor. Copom corta a Selic pela terceira vez consecutiva. Taxa chega a 14,25% ao ano.
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0: Começa hoje a segunda rodada da fase de grupos da Copa do Mundo 2026. O Brasil volta a jogar amanhã contra o Haiti. Confira mais informações no Repórter Alvorada, no Alvorada Express, durante a nossa programação e a partir das 17h no painel Alvorada segunda edição. Grato pela companhia, ótimo dia para você, vamos juntos.
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0: 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Alvorada 9:01.
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0: Alvorada com Billie Eilish, Birds of a Feather, Steve Wonder, You Are the Sunshine of My Life e Boys Have New e Fifth Harmony, You Somebody. São 9h25.
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0: A Bolsa de Valores de São Paulo fechou o pregão em baixa de 0,7% aos 168.453 pontos. O dólar comercial tem alta de 0,42%, vendido a R$ 5,10. O euro tem baixa, 0,57%, negociado a R$ 5,87. E a quinta-feira tem manhã de céu claro com sensação de frio em Belo Horizonte e região metropolitana. A máxima hoje deve chegar a 24 graus, umidade relativa do ar mínima em torno de 40%. Neste momento, a capital está ensolarada, 18 graus aqui no alto da Raja Gabalha. Ouça logo mais no Repórter Alvorada. Polícia Federal deflagra nona fase da Operação Compliance Zero e mira o líder do governo no Senado, Jax Wagner. 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

0: Terceira alvorada Simple Red Stars, Adele Set Fire to the Rain, Jota Quest, Valer o Dia. 10 em ponto.
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0: A Polícia Federal deflagrou hoje a nona fase da Operação Compliance Zero, que investiga um esquema bilionário de fraudes e lavagem de dinheiro ligados ao Banco Master. Um dos alvos da operação desta quinta é o líder do governo no Senado, o senador Jax Wagner, do PT da Bahia. Além dele, é investigado Augusto Ferreira Lima, aliado de Daniel Vorcaro e dono do Banco Pleno, liquidado pelo Banco Central em fevereiro. Ao todo, são cumpridos 18 mandados de busca e apreensão em endereços ligados aos suspeitos em São Paulo, na Bahia e no Distrito Federal. Os alvos são investigados por corrupção ativa e passiva e lavagem de dinheiro. E por aqui, a Polícia Federal realiza nesta manhã a segunda fase da Operação Rejeito em Belo Horizonte e Ibirité, na região metropolitana. 6 mandados de busca e apreensão e 2 de prisão preventiva são cumpridos contra suspeitos de espionar autoridades. Segundo investigações, o grupo criminoso ainda teria agido para obter dados sigilosos das vítimas e praticado acesso indevido a sistemas de órgãos de segurança pública. Iniciada em setembro do ano passado, a Operação Rejeito investiga esquema operado por empresários e servidores para exploração de minério em áreas proibidas. Sol entre nuvens sobre a capital mineira, temperatura em 19 graus aqui no alto da Raja Gabalha. 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
0: Alvorada são 10h04, bom dia.
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12: 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Bacana demais.
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0: Alvorada com Kelly Clarkson, Because of You, Bruno Mars, Risk It All, Cidade Negra, Girassol, 10:30.
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0: Alvorada e Everything But The Girl Missing, Ira Flores em Você, Rod Stewart, You Are Everything. Um minuto para as 11.
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0: O comércio de Belo Horizonte celebrou a queda da Selic para 14,25% ao ano, anunciada pelo Comitê de Política Monetária do Banco Central. Segundo a Câmara de Dirigentes Lojistas, a redução tende a ampliar a confiança do público para compras a prazo, além de melhorar as condições de crédito ao consumidor. Já na indústria, a Fieng considerou o corte como sinal favorável para a economia brasileira, porém ressaltou que a taxa permanece elevada. Disse ainda compreender a importância do ajuste para o controle inflacionário, mas alertou que o mecanismo deve ser compatível com a preservação da capacidade produtiva e da geração de emprego. E a Câmara Municipal de Belo Horizonte realiza hoje audiência pública sobre atrasos no repasse de subsídios públicos às empresas de ônibus. A reunião ocorre após movimentos ligados à representação dos motoristas relatarem agravamento da situação, com reflexos diretos sobre a remuneração e as condições de trabalho. A ausência ou o atraso desses repasses já estaria provocando paralisações em linhas operadas por empresas como Saritur, São Marcos e Transoeste. A audiência pública acontece hoje no plenário Elvésio Arantes, 1:30 PM, e pode ser acompanhada presencialmente ou pelo canal da Câmara no YouTube. Capital Mineira tem sol entre nuvens, 21 graus aqui no alto da Raja Gabalha. 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

encerrando a primeira parte do bônus aqui na Alvorada com Capital Inicial, Primeiros Erros, Harry Styles, Adore You e Michael Jackson, I Just Can't Stop Loving You. 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Participe e boa sorte. 11h33, o bônus de uma hora só de música continua com Calling on Angels, Lenny Kravitz.

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1: Encerrando mais uma edição do Bônus aqui na Alvorada com Madonna, Who's That Girl, Balara e Jorge Vercillo, Algo Me Diz, e Ray Parque Jr., A Woman Needs a Love. Meio-dia e 2 minutos e vamos à apuração do resultado da promoção cultural. O ganhador que leva um kit da Livraria Leitura com 3 álbuns da Copa do Mundo é o Daniel Júnior Martins, que respondeu certo. A seleção que é a atual campeã da Copa do Mundo é a Argentina. Parabéns, Daniel Júnior Martins. Nossa equipe vai entrar em contato para instruções.
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1: Meio-dia e 2 minutos. A Prefeitura de BH abriu inscrições para 2 atividades turísticas e gratuitas na capital. No próximo sábado acontece o tradicional passeio pelo Cemitério do Bonfim, que leva os visitantes em um tour panorâmico pelo patrimônio da cidade. São 29 vagas e os ingressos gratuitos podem ser retirados no portal da PBH. São ofertadas também 80 vagas para novas turmas do curso de trilhas da agroecologia. A formação acontece nos territórios agroecológicos de BH e região metropolitana. Para se inscrever, os interessados devem preencher o formulário disponível no site da Prefeitura até o dia 8 de julho. E a taxa para turistas que chegarem a Porto Seguro, na Bahia, com veículos com placa de fora da cidade, será cobrada a partir de agosto. Inicialmente, a cobrança da TPA, Taxa de Preservação Ambiental, começaria a valer no último dia 15, mas foi adiada em função da publicação de um decreto que regulamenta a medida. A taxa será cobrada de forma automática por meio de câmeras de monitoramento instaladas nos locais que dão acesso ao município. Os valores serão cobrados a partir do tipo de veículo. No caso das motos, por exemplo, a taxa será de R$ 3,00 por dia. Já os ônibus pagarão R$ 70,00 a diária. 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

0: Alvorada FM, você sabe porque ouve Spendou Balé, One Only One Live, Xande, Your Love is King, Paralamas do Sucesso, Saber Amar, meio-dia e 32.
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0: A Bolsa de Valores de São Paulo está em alta de 0,09% aos 168.601 pontos. O dólar comercial tem alta de 0,7%, vendido a R$ 5,14. O euro também está em alta de 1,15%, negociado a R$ 5,93. A quinta-feira tem tarde de céu claro em Belo Horizonte e região metropolitana. A máxima hoje deve chegar a 24 graus, com umidade relativa do ar mínima em torno de 40%. Ouça logo mais no Repórter Alvorada. Começa hoje a segunda rodada da fase de grupos da Copa do Mundo 2026. Brasil volta a jogar amanhã contra o Haiti.
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0: Novas informações com o repórter Diego Costa. Muito boa tarde para você, Diego.
2: Boa tarde para você também, Flávia Abreu, e para o ouvinte Alvorada. Informação agora de ocorrência na BR-040, no caminho para o Rio de Janeiro, passando pela região da Mutuca, um engavetamento entre quatro veículos. Por causa disso, já há lentidão. Desde a região do bairro Olhos d'Água, não há desvio que vale a pena. Você, ouvinte, tem que ter um pouco mais de paciência, fazendo agora essa rota na saída da capital. Em relação ao anel rodoviário, vejo trânsito lento no sentido Rio de Janeiro, chegando ao acesso para a Avenida Cardeal Eugênio Pacelli. Isso porque mais cedo tinha um carro com defeito. Na Pacelli, sentido Betim, essa situação também deixa o trânsito um pouco mais lento no sentido Vitória, chegando ao viaduto sobre Amazonas. 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Diego Costa para a Rádio Alvorada.
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15: Olá, querido ouvinte! Hoje vamos falar sobre alimentos que durante muito tempo foram chamados de comida de pobre, mas que carregam uma riqueza nutricional impressionante. Fígado, coração, língua, bucho, pé de galinha e rabada nasceram da sabedoria popular. Aproveitar o alimento por inteiro, sem desperdício. O fígado, uma potência de ferro e vitaminas. O coração é rico em nutrientes importantes para a saúde cardiovascular. Pé de galinha e rabada fornecem colágeno e minerais que ajudam a manter articulações e tecidos saudáveis. A língua bovina, muitas das vezes esquecida, é saborosa e nutritiva, enquanto o bucho faz parte de receitas tradicionais que atravessam gerações. A lição é simples. Muitas das vezes, o valor de um alimento não está no preço, mas na sua história, no seu sabor e nos seus nutrientes. A cozinha popular nos ensina respeito ao alimento, criatividade e sustentabilidade. Bom apetite! Para tirar dúvidas ou saber mais, acesse este e outros podcasts através do nosso site alvoradafm.com.br ou no meu Instagram alterbar_. Eu sou Flávio Trombino para Alvorada FM.

0: Na Alvorada FM, Marisa Monte, não é proibido Maroon 5 Sunday Morning e Bruno Mars, It Will Rain. Uma hora e um minuto.
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0: Começa hoje a segunda rodada da Copa do Mundo da FIFA 2026 pelo Grupo A. A República Tcheca e África do Sul abrem os trabalhos agora, 1 da tarde, enquanto México e Coreia do Sul se enfrentam às 10 da noite. No Grupo B, a Suíça encara a Bósnia e Herzegovina às 4 da tarde. Às 7 da noite, Canadá enfrenta o Catar. Já o Brasil volta a campo amanhã às 9:30 da noite, quando enfrenta o Haiti pelo Grupo C. O técnico Carlo Ancelotti deve alterar o time titular com provável escalação de Matheus Cunha, Fabinho e Danilo. Apesar de ter retomado os treinos em campo, Neymar não viajará com a seleção para Filadélfia e segue sem estrear nesta sexta. No vôlei, o Brasil venceu a Bélgica no tiebreak agora há pouco pela segunda rodada da segunda fase da Liga das Nações Feminina, disputada na Turquia. Com resultado, a seleção segue invicta a 6 jogos. Recuperando de lesão, a capitã Gabi ainda não estreou com a equipe na temporada, mas acompanha a delegação nesta etapa. A segunda semana de VNL começou ontem com vitória do Brasil sobre a França por 3-0. Nos próximos dias, a seleção enfrenta ainda a China e a Alemanha.
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0: 19 graus no alto da Raja Gabalha.
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0: Muito boa tarde, uma excelente quinta-feira para você que está na Alvorada FM de Belo Horizonte. Temos promoção cultural. 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
1: Nessa primeira parte do bônus, encerramos com Alicia Keys, Girl on Fire, You Too One e Adriana Calcanhoto, Vambora. 1h33. 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O bônus de uma hora só de música continua com Celine Dion e Stevie Wonder, Overjoyed.

0: Encerrando mais uma edição do Bônus aqui na Alvorada com W, Looking at My Girl. Ouvimos também Starship, Nothing's Gonna Stop Us Now e Vanessa da Mata, Nossa Canção. 2:03 e vamos à apuração do resultado da promoção cultural. A ganhadora que vai receber um voucher para um almoço ou para um jantar no restaurante de alta gastronomia Casa Calixto é a Daiane Oliveira de Souza, que respondeu certo. O cantor e autor do sucesso Trem Azul é o Lô Borges. Parabéns, Daiane Oliveira de Souza. Nossa equipe vai entrar em contato para instruções.
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0: 2:03. A Casa Fiat de Cultura vai realizar um ateliê aberto sob o tema Aquarelas Oníricas. A atividade convida os participantes a explorar a técnica de pintura em que os pigmentos são diluídos e aplicados com água. Inspirada no painel Civilização Mineira de Cândido Portinário e na arte contemporânea de F. Godoy, a iniciativa propõe a fusão entre memória, fantasia e expressão individual. O ateliê aberto é gratuito e ocorre no sábado, aliás, hoje, no sábado e domingo. É recomendável o uso de roupas adequadas e menores de 12 anos devem estar acompanhados por um responsável. Saiba mais no site da Casa Fiat de Cultura. E o filme Segredo Obscuro entra em cartaz hoje em Belo Horizonte. Estrelado por Kate Hudson, o terror acompanha uma atriz que descobre misteriosos desaparecimentos numa renomada empresa. Também chega às telonas 15 dias. O romance, baseado no livro homônimo de Vitor Martins, trata das férias de um adolescente que sofre bullying com a sua paixão de infância. Outra estreia é Toy Story 5. No novo longa da franquia, os brinquedos tradicionais são desafiados pela nova obsessão das crianças, os dispositivos eletrônicos. Continuam em exibição filmes como O Dia D, Natal Amargo e O Bolo do Presidente. Voltamos com outras informações daqui a pouco no Alvorada Express. 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

0: Na Alvorada FM, Limon, Never Ending Stories, No Patrol, Open Your Eyes e Zélia Duncan, Alma.
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0: O índice Bovespa opera em queda de 0,10% aos 168.277 pontos. No câmbio, o dólar comercial valoriza 1,28%, negociado a R$ 5,17. Já o euro sobe 1,10%, vendido a R$ 5,93. Região metropolitana de Belo Horizonte tem céu claro, agora faz 19 graus no alto da Avenida Raja Gabalha. Confira daqui a pouco no Repórter Alvorada. Operação da PF investiga a espionagem de autoridades que apuram crimes ambientais em Minas.
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0: Na Alvorada FM você ouviu Legião Urbana, Eu Sei, Duran Duran, Save a Prayer e Living in a Box, Room in Your Heart. 3:02.
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0: A Polícia Federal deflagrou hoje a segunda fase da Operação Rejeito. A nova etapa mira uma quadrilha acusada de espionar, monitorar e violar dados de testemunhas e autoridades que apuram crimes contra o meio ambiente em Minas Gerais. Foram cumpridos 2 mandados de prisão preventiva e 6 de busca e apreensão. Houve ainda a suspensão das empresas envolvidas. Os suspeitos podem responder por crimes como embaraço à investigação de organização criminosa. A primeira fase da operação foi deflagrada em setembro para investigar esquema corrupção que envolvia servidores do governo de Minas e da Agência Nacional de Mineração. E a Prefeitura de Belo Horizonte está com inscrições abertas para o Trilhas da Agroecologia. O curso gratuito trata de aspectos técnicos de manejo e conceitos para a construção de uma cidade sustentável. Serão abordados temas como plantas medicinais, compostagem e gestão de resíduos. A inscrição deve ser feita via internet até o próximo dia 8. Já as aulas ocorrem a partir do fim de julho, no Cressan Mercado da Lagoinha. Mais informações sobre o curso de agroecologia no site da Prefeitura de BH. Voltamos com outras notícias no Repórter Alvorada, edição das 4. 3:03, você está na Alvorada FM de Belo Horizonte. Até aqui você esteve comigo, Flávia Abreu, e a partir de agora em sua companhia, Giovanni Gandra. Para você, uma ótima tarde.
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9: Agora no alto da Raja Gabalha, 20 graus.
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9: Olá, uma excelente tarde para você ouvindo a Alvorada FM 94,9. Você sabe por que ouve. A partir de agora tem um bônus, tem uma hora só de música e no final do bônus também tem um kit da Livraria Leitura com 3 álbuns da Copa do Mundo. Participe respondendo a seguinte pergunta: qual seleção é a maior campeã da Copa do Mundo? Mande seu nome completo e também a sua resposta por mensagem de texto via WhatsApp 319-9981-5757. O primeiro a enviar a resposta correta vai levar o kit, vai levar para casa o kit da Livraria Leitura com 3 álbuns da Copa do Mundo. Nome do ganhador no final do bônus que começa agora.
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1: Fechando a primeira sequência do bônus, uma hora só de música com Robbie Williams, Phil, Tevin Campbell, Can We Talk e Barão Vermelho, O Poeta Está Vivo. Daqui a pouquinho, no finalzinho do bônus, nós temos um kit da livraria Leitura com 3 álbuns da Copa do Mundo. Participe respondendo a seguinte pergunta: qual seleção é a maior campeã da Copa do Mundo? Mande seu nome completo por mensagem de texto através do nosso WhatsApp 31 99981 5757 com a sua resposta. O primeiro a enviar a resposta correta vai ganhar, vai levar para casa um kit da livraria Leitura com 3 álbuns da Copa do Mundo. 3:36.

0: Fechamos então o bônus Alvorada, uma hora só de música com Xadê, Paradise, Rita Lee, Mania de Você, Simple Red e Never Never Love. E quem leva um kit da livraria Leitura com 3 álbuns da Copa do Mundo é Lucas Dornas. A seleção que é a maior campeã da Copa do Mundo é a seleção do Brasil. Parabéns, Lucas Dornas. Agora nossa equipe vai entrar em contato para instruções.
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0: Agora 4-6. O Brasil enfrenta Haiti 22 anos após o Jogo da Paz na Filadélfia. O comentário é de Paulo Vinícius Coelho, o PVC, diretamente da Copa do Mundo FIFA de 2026.
2: Chegando a Filadélfia. E esse aqui, ó, é o som da cidade. Tem muito blues rodando por todos os cantos na antiga capital norte-americana. Aqui o Brasil vai jogar no próximo, nessa sexta-feira à noite, 21h30, contra a seleção do Haiti. E há 22 anos, o Brasil fez no Haiti o Jogo da Paz, quando os haitianos trocaram armas para assistirem aos gols de Ronaldo e Ronaldinho Gaúcho. Aliás, 3 gols de Ronaldinho Gaúcho. Ronaldo jogou, mas não fez gol naquele dia. O Brasil deve ter um time com Matheus Cunha e Danilo, mas só está na cabeça de Carlo Ancelotti, de fato, com certeza. Hoje, início da segunda rodada, já teve o primeiro jogo. A Tchequia abriu 1-0 contra a República, contra a África do Sul, mas aos 38 do segundo tempo, Mokoena empatou de pênalti. As duas seleções se complicam. Podem ter problemas, dependendo do resultado de México e Coreia do Sul na noite de hoje. Amanhã, aqui na Filadélfia, Brasil e Haiti. Paulo Vinícius Coelho, PVC, Alvorada FM na Copa do Mundo.
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0: Alvorada FM, você sabe porque houve George Michael, antes Beyoncé, Replaceable e Guilherme Arantes, Um Dia, Um Adeus. Agora 4h33.
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0: O índice Bovespa opera em queda de 0,09% aos 168.339 pontos. No câmbio, o dólar comercial valoriza 1,31%, negociado a R$ 5,17. Já o euro sobe 0,95%, vendido a R$ 5,92. Região metropolitana de Belo Horizonte tem céu claro, agora faz 22 graus no alto da Avenida Raja Gabalia. Confira daqui a pouquinho no painel Alvorada Segunda Edição. Nova operação do caso Master chega a Jax Wagner, líder do governo no Senado.
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0: E agora as informações do trânsito com Emerson Rodrigues, que começa falando sobre a situação nesse momento no anel rodoviário. Boa tarde, Emerson.
2: Boa tarde, Giovanni. Boa tarde, ouvinte. Alvorada, alerta para bloqueio parcial do anel rodoviário no sentido Rio de Janeiro, perto do viaduto da Avenida Pedro II, gerando mais de 4 quilômetros de retenção. As filas começam na altura do bairro São Francisco. Uma opção para você desviar, motorista, sair no trevo do Caiçara, acessando a Avenida Carlos Luz no sentido centro, passando por vias internas do bairro Caiçara e retornando mais à frente ao anel pelo trevo da Avenida Pedro II. 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Emerson Rodrigues para a Rádio Alvorada.
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0: Alvorada FM, Beto Guedes, Quando Te Vi, Michael Jackson, Will You Be There e Backstreet Boys, I Will Never Break Your Heart. 5 horas.
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2: Pessoas com deficiência auditiva podem contar com o serviço de atenção especializada do Sistema Único de Saúde. Para ter acesso ao serviço, é preciso ter um certificado de que é portador da deficiência. O pedido desse documento, usado para comprovação da perda auditiva, pode ser feito pela internet sem precisar ir ao INSS. O serviço é disponibilizado para quem já recebe o benefício de prestação continuada à pessoa com deficiência ou aposentadoria da pessoa com deficiência. São 5 etapas para obter o serviço. Comece entrando no site Meu INSS, informe o CPF e senha e depois siga para Do Que Você Precisa. Digite Certificado de Portador de Deficiência Auditiva, escolha o serviço e baixe o documento. Ele é gerado de forma automática e, caso o sistema esteja indisponível, ligue para o número 135. O atendimento também pode ser presencial, agendando pelo mesmo número, 135.
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7: Olá, boa tarde. Eu sou Giovanni Gandré e vamos juntos no Painel Alvorada, segunda edição. Ao meu lado, Renata Silva. Boa tarde, Renata.
8: Boa tarde, Giovanni. E boa tarde a você que nos acompanha.
7: Belo Horizonte tem céu claro. Neste momento faz 19 graus no alto da Avenida Raja Gabalia.
8: Confira agora as principais notícias desta quinta-feira, 18 de junho.
7: Motorista sem carteira atropela idoso no Barreiro em BH.
8: Operação da PF investiga espionagem de autoridades que apuram crimes ambientais em Minas.
7: Nova fase do caso Master chega a Jax Wagner, líder do governo no Senado.
8: Entidades do comércio, da indústria e de trabalhadores consideram insuficiente a redução da taxa básica de juros.
7: Entra em vigor acordo de paz entre Estados Unidos e Irã.
8: No futebol, empate entre tchecos e sul-africanos abre a segunda rodada da Copa do Mundo.
7: E Circuito Liberdade transforma Afonso Pena em Avenida Cultural.
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7: Agora 5:07.

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1: 5:15, uma motorista sem habilitação de 23 anos atropelou ontem um idoso na região do Barreiro, em Belo Horizonte.
2: O homem de 61 anos está internado em estado grave no Hospital João 23.
1: Segundo a Polícia Militar, a jovem conduzia o carro de um amigo quando perdeu o controle da direção e invadiu a calçada. Ela teria confundido os pedais de aceleração e freio.
2: O teste do bafômetro deu negativo para consumo de álcool. Porém, o veículo está com licenciamento irregular e foi apreendido.
1: Após o acidente, a mulher prestou depoimento numa delegacia e foi liberada.
2: E o Hemominas realiza o Junho Vermelho. A campanha visa conscientizar a população sobre a importância de doar sangue.
1: Segundo o painel atualizado hoje pela Fundação, 6 dos 8 tipos sanguíneos estão com estoque crítico ou em alerta.
2: Exceto AB positivo e negativo, todos os grupos precisam receber doação.
1: Estão aptas a doar pessoas de 16 a 69 anos, com mais de 50 quilos e em boas condições de saúde. Em relação a bebidas alcoólicas, a ingestão de até 40 gramas impede a doação por 12 horas.
2: O agendamento pode ser feito no site do Hemominas ou no aplicativo MGE.
1: Alvorada FM, 5:17.

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1: 5h25. A Polícia Federal deflagrou hoje a segunda fase da Operação Rejeito.
2: A nova etapa mira uma quadrilha acusada de espionar, monitorar e violar dados de testemunhas e autoridades que apuram crimes contra o meio ambiente em Minas Gerais.
1: Foram cumpridos 2 mandados de prisão preventiva e 6 de busca e apreensão. Houve ainda a suspensão das empresas envolvidas.
2: Os suspeitos podem responder por crimes como embaraço à investigação de organização criminosa.
1: A primeira fase da operação foi deflagrada em setembro para investigar esquema de corrupção que envolvia servidores do governo de Minas e da Agência Nacional de Mineração.
2: E a Prefeitura de Belo Horizonte está com inscrições abertas para o Trilhas da Agroecologia.
1: O curso gratuito, com 80 vagas, trata de aspectos técnicos de manejo e conceitos para a construção de uma cidade sustentável.
2: Serão abordados temas como plantas medicinais, compostagem e gestão de resíduos.
1: A inscrição deve ser feita via internet até o próximo dia 8. Já as aulas ocorrem a partir do fim de julho, no Cressan, Mercado da Lagoinha.
2: Mais informações sobre o curso de agroecologia no site da Prefeitura de BH.
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0: 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Elton John, Sad Songs, Lionel Richie, Do You To Me e Jorge Vecilo, Me Transforma em Luar. Agora 5h35.
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3: A quinta-feira em Belo Horizonte é de céu claro.
0: Os termômetros variaram hoje entre 11 e 24 graus. Já a umidade relativa do ar mínima ficou em torno de 40% à tarde.
3: Agora faz 19 graus no alto da Avenida Rajagabalha.
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3: E vamos às informações do trânsito com o repórter Emerson Rodrigues. Destaque para a BR-040. Boa tarde, Emerson.
4: Boa tarde, Renata, Giovanni. Boa tarde, ouvinte do painel Alvorada, segunda edição. Na reta do Califórnia, para quem está chegando a Belo Horizonte, trânsito lento, excesso de veículos até o encontro com o anel rodoviário. São mais de 2 quilômetros de retenção. Motorista, para evitar, você pode acessar a Avenida Teleférico e depois a Via Expressa no caminho para a capital. Saída para Sete Lagoas pela BR-040 apresenta trânsito lento agora entre o Trevo da Ceasa e o viaduto da Avenida das Américas em Contagem. 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Emerson Rodrigues para a Rádio Alvorada.
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16: Como você sabe, o Cine Teatro Brasil conta com uma programação incrível ao longo de todo o ano. E no dia 19 de junho, amanhã, às 20 horas, eles vão receber a amostra Cine Brasil de Música, com um encontro especial entre a Orquestra Opus e o cantor Chico Chico. A apresentação promete impactar o público com um concerto repleto de canções populares do nosso país. A ideia é reforçar a diversidade artística que temos, valorizando a nossa produção musical contemporânea e aproveitando para mostrar ao público diferentes linguagens. Chico Chico vai chegar ao palco com uma trajetória marcada por composições próprias e com uma grande carga afetiva. A música transita entre vivências urbanas e imagens que são ligadas ao interior do Brasil. Com certeza, uma noite emocionante. Os ingressos já estão disponíveis na bilheteria do Cine Teatro Brasil e você também consegue comprar pelo site cineteatrobrasil.com.br. Para rever essa dica, você pode acessar alvoradafm.com.br/podcasts ou me procurar no Coisas de Mineiro. Sou Isabela Lapa para Alvorada FM.
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1: Faltando 10 para 6, bola rolando neste momento para a Suíça e Bósnia. E Bósnia e Herzegovina pela segunda rodada do Grupo B da Copa do Mundo.
2: A partida está no fim do segundo tempo, com placar de 2-0 para os suíços.
1: Na mesma chave, o Canadá enfrenta o Catar daqui a pouco às 7 da noite.
2: Na sequência, as 10 medem forças México e Coreia do Sul. O duelo vale pelo Grupo A, que teve

0: Então, amanhã, 7 da noite.
1: A sexta-feira terá ainda Estados Unidos e Austrália, às 4 da tarde. E no sábado, às 0 hora, medem forças Turquia e Paraguai. Ambos os jogos valem pela segunda rodada do Grupo D.
0: Alvorada FM, faltando 8 para 6.

0: aeroportos.
1: O Aeroporto Internacional de Belo Horizonte em Confins opera normalmente na tarde desta quinta-feira.
2: Também tem funcionamento regular os terminais de Congonhas e Guarulhos em São Paulo e o Aeroporto Internacional Presidente Juscelino Kubitschek em Brasília.
1: A situação é a mesma no Galeão e no Santos Dumont, ambos no Rio de Janeiro.
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1: Emerson Rodrigues está de volta com as informações do trânsito na Avenida Antônio Carlos.
4: Renata, no caminho para Pampulha, a Avenida Antônio Carlos tem lentidão agora, que começa no bairro Cachoeirinha, filas antes do encontro com a Avenida Bernardo de Vasconcelos, até a passagem pelo bairro São Luís, até o momento sem registro de ocorrências. Quem escolhe sair pela Avenida Pedro II, trafega em baixa velocidade na região do bairro Bonfim e mais à frente nas proximidades do anel rodoviário entre o Monsenhor Messias e o Jardim Montanhês. Panorama da Carlos Luz é de trânsito bem carregado agora, desde o Trevo, ali no shopping do Caiçara, até a portaria da UFMG. 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Emerson Rodrigues para a Rádio Alvorada.
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1: Taylor Swift, I Knew It, I Knew You, tema do filme Toy Story 5.

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1: 6:14. A Justiça de São Paulo aceitou hoje a denúncia do Ministério Público contra a advogada e influenciadora Deolane Bezerra, acusada de ligação com o primeiro comando da capital.
2: Suspeita de atuar como receptora de valores ilícitos por meio de uma transportadora controlada pela facção, a pernambucana vai responder pelos crimes de organização criminosa e lavagem de dinheiro.
1: Ela está presa preventivamente desde 22 de maio na penitenciária feminina de Tupi Paulista, no interior de São Paulo.
2: A defesa alega a inocência da influenciadora, que não teria qualquer vínculo com o crime organizado e cujos rendimentos seriam de origem lícita.
1: Outros 5 indivíduos também viraram réus no mesmo processo, entre eles Marcos Williams Herbas Camacho, o Marcola, suposto líder do PCC que cumpre pena em uma unidade federal em Brasília.
2: Os advogados dele negam as acusações.
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2: 6h23. Polícia Federal investiga a relação entre Daniel Vorcaro e Jax Wagner, líder do governo no Senado. Mais informações com José Maria Trindade.
3: Pois não. Olha, nova operação do caso Master atinge um ponto vital da política do governo. É o líder do governo no Senado, o senador Jax Wagner. O ex-governador da Bahia, senador pelo PT, está sendo investigado e foi alvo de operação em sua residência pelas relações com o empresário Augusto Lima, que criou uma espécie de linha de crédito para compra em supermercado, usando cartão lastreado em salários e aposentadorias estaduais. Um tipo de consignação que deu lucros ao grupo do Banco Master de Daniel Vorcaro, a ponto do empresário Augusto Lima ficar sócio do banco e depois criar o seu próprio banco e expandir para outros estados este mesmo modelo que depende de autorização dos governadores. É a nona fase da Operação Compliance Zero, que escancara as relações de empresários com os poderosos. O presidente da Câmara, deputado Hugo Mota, também está sendo investigado. Ele teve viagem e hotel caro pago por Vorcaro e diz que foi a convite do senador Ciro Nogueira, que é o presidente do Progressistas, ex-ministro da Casa Civil do governo Bolsonaro. O presidente da Câmara, deputado Hugo Mota, pediu ainda a liberação de 22 milhões de reais para a cunhada. E aí ele considera normal. Quem precisa de empréstimo, procura um banco, segundo ele. Olha, hoje a Polícia Federal cumpriu 18 mandados de busca e apreensão. De Brasília, José Maria Trindade para a Rádio Alvorada.

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1: Na Alvorada FM, Casseller com Malandragem, Chris Isaac, Wicked Game e Avril Lavigne com Pelqueire. Agora 6h34.
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3: As informações do trânsito na região metropolitana de Belo Horizonte com o repórter Emerson Rodrigues.
4: Renata, na região do bairro Jardim Piemonte, em Betim, moto e caminhão bateram na rodovia Fernão Dias na saída para São Paulo, quilômetro 483. Informação divulgada pela concessionária e atenção motorista. São mais de 3 quilômetros de congestionamento, começando na altura do bairro Riacho, em Contagem. Via expressa é opção para você ganhar tempo. No sentido Belo Horizonte, a Via Expressa tem um ponto de retenção perto do bairro Industrial São Luís, em Contagem, em função de carreta com problemas mecânicos. Já a rodovia Fernão Dias apresenta trânsito no caminho para BH sem ocorrências, mas há lentidão mais à frente na Avenida Cardeal Eugênio Pacelli. Para evitar, você pode desviar acessando a Avenida Francisco Firmo de Matos. 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Emerson Rodrigues para a Rádio Alvorada.
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15: 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Hoje eu te conto a história dos biombos e duas curiosidades sobre ele. Antes de se tornar um recurso elegante da decoração, o biombo já cumpria uma função muito prática: proteger do vento. Ele surgiu na China há mais de 2000 anos e era usado para criar privacidade e organizar os ambientes dos palácios. Séculos depois, conquistou o Japão, ganhou versões refinadíssimas e virou suporte para verdadeiras obras de arte. No Ocidente, tornou-se símbolo de sofisticação e versatilidade, pois se na antiguidade eles eram feitos de papel, com o tempo transformou-se em suporte para pinturas, bordados e verdadeiras obras de arte. E hoje são encontrados em diversos materiais, como madeira, palha, tecido, metal e vidro, entre outros. Agora as duas curiosidades que eu prometi. A primeira é que a palavra biombo vem do japonês biobo, que significa justamente proteção contra o vento. E a segunda é que reza a lenda que a elegantíssima Coco Chanel, um ícone da moda francesa, chegou a ter 32 exemplares. Fique por dentro do Mundo Decor. Ouça o Decore Arte também no site da rádio e veja mais sobre o que eu falo no Instagram You Can Find. Eu sou Janina Esther para a Rádio Alvorada FM.
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2: 6h48. Os presidentes dos Estados Unidos, Donald Trump, e do Irã, Massoud Pezeshkian, assinaram nesta quarta-feira um acordo para encerrar a guerra no Oriente Médio.
3: Inicialmente prevista para ocorrer amanhã na Suíça, a formalização do documento foi adiantada para acelerar a implementação das medidas.
2: O primeiro dos 14 pontos previstos no texto determina o fim imediato e permanente das hostilidades em todas as partes do conflito, inclusive no Líbano.
3: Ambas as partes se comprometeram a continuar as tratativas para alcançar um acordo definitivo no prazo máximo de 60 dias, prorrogável mediante consenso.
2: Outro ponto-chave é a suspensão dos bloqueios americano e iraniano no Estreito de Hormuz, permitindo a passagem segura de navios pela rota comercial.
3: Os Estados Unidos prometeram descongelar bens, retirar todas as sanções ao Irã e destinar mais de 300 bilhões de dólares para reconstruir o país persa.
2: Já a República Islâmica disse que não vai desenvolver nem adquirir armas nucleares, dando outro destino para o urânio enriquecido que possui.
3: Apesar da homologação do tratado, as forças de defesa de Israel anunciaram hoje que vão manter a operação militar no sul do Líbano para combater o Hezbollah.
2: Alvorada FM, faltando 10 para 7.

0: Alvorada FM, você sabe porque houve Rod Stewart, Love Touch, Zé Cabaleiro, Amanhã Talvez e Eric Clapton, Leila. Alvorada, faltando 3 minutos para 7.
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2: Emerson Rodrigues está de volta com as informações do Ponto Alto de Belo Horizonte.
3: Avenida Nossa Senhora do Carmo, no sentido centro, tem trânsito carregado agora entre o trevo do Belvedere e a chegada ao bairro Sion. Excesso de veículos. Para você ganhar tempo, motorista, vale descer a Avenida Raja Gabalha, entrar no bairro São Bento e mais à frente passar pelas avenidas Arthur Bernardes e Prudente de Moraes. Na subida para o Belvedere, Avenida Nossa Senhora do Carmo com trânsito.

0: Trânsito mais carregado entre a Avenida do Contorno e a Avenida Uruguai, região do bairro São Pedro. E na Avenida Raja Gabalha, na subida para o Belvedere, trânsito lento na região do Estoril, excesso de veículos, até o encontro com a Avenida Barão Homem de Melo. 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Emerson Rodrigues para a Rádio Alvorada.
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18: Neste domingo, destroços de dois helicópteros que se chocaram em pleno voo caíram no pátio de uma concessionária BYD no Rio de Janeiro e causaram um incêndio. No local estavam estacionados vários carros elétricos e, de maneira quase instantânea, conteúdos publicados nas redes sociais associaram a propagação das chamas às baterias desses veículos. Diante disso, a Associação Brasileira do Veículo Elétrico, a ABVE, emitiu um comunicado no qual reforça a importância de se esperar pelos trabalhos periciais de investigação antes de compartilhar tais conteúdos. A entidade destaca que alguns estampidos ouvidos em vídeos gravados no local podem não provir necessariamente das baterias, e sim de componentes como airbags e pré-tensionadores dos cintos de segurança. Eu já comentei aqui sobre um estudo publicado pela entidade estadunidense Auto Insurance Easy, que aponta que os carros elétricos têm 60 vezes menos chances de pegar fogo que os similares à combustão. Por outro lado, extinguir incêndios nesses veículos é bem mais difícil, pois em altas temperaturas, as baterias liberam oxigênio, que autoalimenta as chamas. Por ora, eu concordo com a ABVE. Só a investigação será capaz de esclarecer o acidente no Rio de Janeiro. Siga-me no Instagram, Alexandre Carneiro _ Carros, e baixe este e outros podcasts pelo site alvoradafm.com.br. Eu sou Alexandre Carneiro para a Rádio Alvorada.
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3: Agora 7:11, o índice Bovespa fechou o pregão de hoje em queda de 0,10% aos 168.277 pontos.
4: No câmbio, o dólar comercial valorizou 1,30%, negociado a R$ 5,17. Já o euro subiu 0,97%, vendido a R$ 5,92.
3: A Câmara de Dirigentes Lojistas de Belo Horizonte declarou que a Selic, reduzida para 14,25% ao ano, ainda está em um patamar muito elevado.
4: Porém, o órgão disse que o corte da taxa básica de juros é um passo importante rumo à retomada da confiança do consumidor e do empresário.
3: Para a Confederação Nacional da Indústria, a redução de 0,25 ponto percentual foi insuficiente para reverter o quadro de estagnação e asfixia financeira das empresas e famílias.
4: Já a Central Única dos Trabalhadores afirmou que o patamar da Selic ignora os sinais positivos da economia brasileira e de alívio no cenário internacional.
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0: Alvorada FM, Cidade Negra, Estrada, antes Ted Swings, You're Still The One e Cry For Help com Rick Astley. Agora 7h20.
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3: 2 quilômetros, Renata. Essa é a extensão do congestionamento no anel rodoviário sentido Vitória, por causa de ocorrência mais cedo, pouco depois do viaduto da Avenida Carlos Luz, perto da Vila Sumaré. Inclusive, segundo informações divulgadas pela BH Trans, um dos veículos envolvidos nessa ocorrência foi parar no canteiro central e o reboque pesado foi acionado. Trânsito lento e você, motorista, depois de passar pelo viaduto da Avenida Pedro II no anel rodoviário sentido Vitória, ganha tempo acessando a marginal. 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Emerson Rodrigues para a Rádio Alvorada.
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3: 7h25. Em entrevista coletiva, Ancelotti deve falar hoje sobre a primeira semana do Mundial e sobre o que o Brasil precisa melhorar. O comentário é de Paulo Vinícius Coelho, o PVC, diretamente da Copa do Mundo FIFA de 2026.
4: Boa noite, já tô aqui na Filadélfia, como você ouviu mais cedo, agora dentro do estádio onde amanhã o Brasil vai enfrentar a seleção do Haiti às 21h30. Daqui a pouco entrevista coletiva do Carlo Ancelotti, por isso que eu já tô aqui dentro do estádio e a gente vai ver o que, que o Ancelotti acha sobre a primeira semana de Copa do Mundo e o que, que o Brasil precisa melhorar, se dá tempo de melhorar, o que, que tem que fazer para se colocar no mesmo nível das seleções que jogaram melhor, Inglaterra, França, Argentina, Holanda, Japão. Enquanto isso, hoje houve dois jogos da Copa do Mundo. O grupo A teve um empate entre República Tcheca, Tchequia agora por recomendação da embaixada, África do Sul, Os dois times parecem complicados, dependendo do resultado de México e Coreia do Sul, hoje mais tarde, à noite. E a Suíça ganhou por 4-1, com 3 gols nos últimos 10 minutos. O último do Xhaka, ex-jogador do Arsenal, de pênalti. 4-1 para a Suíça, que tinha jogado bem a primeira partida, mas não tinha conseguido vencer o Qatar. Empate por 1-1 na primeira rodada, agora sim ela joga bem, ganha por 4-1. São os dois jogos de hoje, da segunda rodada da Copa do Mundo. Paulo Vinícius Coelho, PVC, Alvorada FM na Copa do Mundo.

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1: 7h34. O Cine Santa Teresa apresenta Viva o Cinema Brasileiro.
2: A mostra reúne 22 dos melhores filmes nacionais da história, selecionados a partir de uma lista da Associação Brasileira de Críticos de Cinema.
1: Amanhã, às 5 da tarde, vai passar na telona o documentário Onde a Terra Acaba. Mais tarde, às 7 da noite, será exibido o clássico Limite, de Mário Peixoto, lançado em 1931.
2: A mostra Viva o Cinema Brasileiro é gratuita e fica em cartaz até o dia 28 de junho. Mais informações no Instagram, @CineSantaTeresa.
1: E Belo Horizonte será palco da 7ª edição do Festival de Choro e Samba.
2: Serão mais de 20 horas de apresentações gratuitas dos gêneros, reconhecidos como patrimônios culturais e materiais do Brasil.
1: Além de shows de expoentes da velha guarda e da nova geração, o evento terá diversas opções gastronômicas.
2: O Festival de Choro e Samba ocorre neste fim de semana e no seguinte, das 11 da manhã às 6 da noite, no Mercado de Origem Santa Teresa. A entrada é gratuita.
1: Mais informações no Instagram, @FestivalDeChoroESamba.
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0: Alvorada FM 94,9, você sabe porque houve Titãs, é preciso saber viver. Toni Braxton, I Don't Want You e James Arthur, Naked. 18 para as 8.
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3: A previsão para amanhã na região metropolitana de Belo Horizonte é de céu claro e frio.
0: A temperatura na capital mineira deve variar entre 9 e 24 graus. Já a umidade relativa do ar mínima fica em torno de 40% à tarde.
3: Agora faz 14 graus no alto da Avenida Raja Gabalha.
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3: Emerson Rodrigues está de volta com informações do trânsito na Avenida Cristiano Machado.
4: Renata, pista da Avenida Cristiano Machado em direção à Venda Nova está parcialmente interditada pouco antes da estação São Gabriel em razão de ocorrência, e o trânsito segue arrastado até o 1º de maio por causa de estreitamento de pista em razão de obras. E mais à frente, uma grande obra perto da estação Vilarinho também gera um trecho de lentidão na Cristiano Machado, que começa na altura da estação Floramar do metrô. Com esse cenário, motorista, você que deixa o centro indo para Venda Nova, ganha tempo pelas avenidas Antônio Carlos, Pedro I e João Samarra. 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Emerson Rodrigues para a Rádio Alvorada.
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6: Alô, ouvintes, leitores do Mundo Livro. Hoje eu falo sobre um livro que junta duas grandes artistas separadas pelo oceano, mas unidas pelo talento. Trata-se de Paula Rego e Adriana Varejão, dois pontos. Entre os Vossos Dentes, publicação lançada pelas editoras Cobogó e Lens, a partir de uma grande exposição apresentada em Lisboa, no Centro de Arte Moderna Gulbenkian. Mais do que um catálogo de arte, o livro estabelece um diálogo impressionante entre as obras de Paula Rego e Adriana Varejão. Em pinturas, gravuras e esculturas, as duas artistas investigam assuntos como o patriarcado, colonialismo, a opressão feminina e as marcas deixadas pela história sobre os corpos e as identidades. Organizada em 13 núcleos temáticos, o volume traz ainda conversas inéditas entre Varejão, os curadores da mostra e a própria Paula Rego, além de ensaios críticos e um texto de Hilda Hirst, que inspirou o título da exposição. Paula Rego, nascida em Lisboa em 1935 e falecida em 2022, é considerada uma das artistas mais importantes da arte contemporânea europeia. Adriana Varejão, carioca, é uma das mais reconhecidas artistas brasileiras da atualidade, com obras presentes em museus e coleções de todo o mundo. Meu nome é Afonso Borges e você pode ouvir e baixar todos os podcasts que eu falo no site alvoradafm.com.br.
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1: Faltando 4 minutos para as 8. Belo Horizonte tem agora a Avenida Cultural.
2: O projeto lançado hoje pelo governo de Minas e pelo Cine Teatro Brasil transforma Afonso Pena em um corredor que reúne arte, educação, memória e economia da criatividade.
1: A iniciativa ocorre no momento em que o Circuito Liberdade passa a contar com novos equipamentos culturais.
2: Entre eles, o Parque Municipal Américo René Gianetti, o Automóvel Clube, a Igreja São José e o Centro de Entretenimento do Edifício Acaiaca.
1: Segundo a Secretaria de Estado de Cultura e Turismo, a Avenida Cultural visa a valorizar a autenticidade da experiência mineira.
2: O segundo fim de semana do Arraial do CCBB, em Belo Horizonte, está recheado de cultura e diversão para todas as idades.
1: Além de barracas com comidas e bebidas típicas, a festa promete muita dança e música para animar o público.
2: No sábado, sobe ao palco a banda Manacá da Serra, enquanto no domingo se apresentam as quadrilhas Pé Rachado, Estrela Matutina e Fogo de Palha.
1: O Arraial começa às 11 da manhã e vai até às 8 da noite com entrada gratuita, mediante retirada de ingressos pelo site do CCBB.
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0: Alvorada FM, Marisa Monte, a sua, antes Backstreet Boy, Show Me the Meaning of Being Lonely e Phil Collins, Take a Look at Me Now. 8:01.
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2: As atualizações sobre a rodovia Fernão Dias e Via Expressa com Emerson Rodrigues.
3: Renata e Giovanni, mais cedo houve bloqueio parcial da rodovia Fernão Dias na saída para São Paulo, no quilômetro 483, ao lado do bairro Jardim Piemonte, em Betim. Mas a pista já foi liberada. Fluxo bom na rodovia Fernão Dias nas duas direções, na região metropolitana de BH. E foi liberada também a via expressa no sentido Belo Horizonte. Mais cedo tinha carreta com problemas mecânicos, bloqueando parcialmente o trânsito na região do bairro Industrial São Luís, em Contagem. Agora, trânsito bom nos dois sentidos, na ligação entre BH Contagem e Betim, para quem passa pela Via Expressa. 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Emerson Rodrigues para a Rádio Alvorada.
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0: Belo Horizonte tem céu limpo. Neste momento faz 14 graus no alto da Avenida Raja Gabária.
2: Confira agora os destaques de hoje no Painel Alvorada, segunda edição.
0: Motorista sem carteira atropela idoso no Barreiro em BH.
2: Operação da PF investiga espionagem de autoridades que apuram crimes ambientais em Minas.
0: Nova fase do caso Master chega a Jax Wagner, líder do governo no Senado.
2: Entidades do comércio, da indústria e de trabalhadores consideram insuficiente a redução da taxa básica de juros.
0: Entra em vigor acordo de paz entre Estados Unidos e Irã.
2: No futebol, empate entre tchecos e sul-africanos abre a segunda rodada da Copa do Mundo.
0: E Circuito Liberdade transforma Afonso Pena em Avenida Cultural.
2: Mais informações no Repórter Alvorada, ao longo de nossa programação. Eu sou Renata Silva e fico por aqui. Boa noite.
0: 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Eu sou Giovanni Gandra e você fica agora com a companhia de Bel Augusto. Obrigado pela sua audiência, boa noite e até amanhã.
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0: 94,9, Alvorada ao som de Pink, Just Give Me a Reason, Michael Bolton, All for Love e os Paralamas do Sucesso aonde quer que eu vá. Excelente noite de quinta pra você, 8h33 agora.
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0: 54, eu sou o Bel Augusto, seguimos juntos até meia-noite. Em instantes, a voz do Brasil. 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Conferindo 8h54. Até daqui a pouco.
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